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2: Hoje é domingo.

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0: Pedrão!
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